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2: O nome dela é Flash, hein?

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3: Meia-noite 16.
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5: Fala, moçada querida! Tudo bem? Tudo certo? Tudo bacana? A partir de agora, eu, Luciano Amaral, estou chegando. E você já sabe pra quê? Claro que sim! Tem Luciano Amaral, tem final de semana, tem Pagou Show. É isso mesmo! É o melhor do samba, pagode swing, que está entrando no ar mais uma edição do seu pagodão do final de semana. E tem muita coisa bacana pra rolar por aqui. Tem Ferrugem, tem Belo, tem Pixote, Menos é Mais, Raça Negra e Produção. É muita coisa bacana que tem pra rolar. É 1h60 de samba, pagode, swing. E eu sou o Luciano Amaral e muito obrigado pela sua audiência, obrigado pela sua companhia, muito obrigado pela sua parceria de sempre, que está aí sempre ligado na programação da Mais Ouvida, na sua casa, no seu trabalho, no playground, no passeio, onde quer que esteja. Muito obrigado pela sua audiência. E é o seguinte, ó, continua aí, novidão. E deixa a trilha sonora, é tudo por nossa conta. Só faz assim, ó, dá mais uma linha no volume, curte Prisioneiro da Saudade, pagodaço.
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0: Thierry
1: Ferrugem.
2: Tudo certo, rolou por aqui Ferrugem, Thierry, Cachorrinho, também rolou Mistura 61, Deixa Tudo Como Tá, Samba 40 Graus, Rolê das 11, e lá no começo de tudo, abrindo os trabalhos em alto estilo, com o Pagodaço, Prisioneiro da Saudade. Segura aí, só tá começando, daqui a pouquinho eu tô de volta.
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4: Meia-noite e 32.
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2: E já estamos de volta no clima do final de semana, Pago Show, Pixote, primeira noite.
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0: Muito bem, relembrando, hein? Essa aí foi pra matar a saudade. Grupo Pirraça, Demorou pra Abalar, Raça Negra e Wesley Safadão. Vai curtir, vai dançar, Menos é Mais e Natan pela última vez. E Pixote, Primeira Noite. E segura aí, daqui a pouquinho eu tô de volta.
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2: Em meio ao avanço das plataformas digitais e das novas formas de consumir conteúdo, o rádio segue firme na rotina dos brasileiros. Um estudo realizado pela Associação Brasileira de Emissoras de Rádio e Televisão, a ABERT, mostra que o meio continua relevante e mantém características que outras mídias ainda não conseguiram substituir. De acordo com o levantamento, a credibilidade da informação, a agilidade na cobertura dos fatos e a capacidade de acompanhar o ouvinte em diferentes momentos do dia ajudam a explicar essa permanência. Seja no carro, no trabalho ou durante os deslocamentos, o rádio continua presente e próximo do público e ainda é um importante meio de vínculo com a comunidade. O levantamento também destaca que, mesmo com tantas opções de entretenimento e informação, o rádio preserva uma relação de confiança construída ao longo das décadas. Além de informar em tempo real, o veículo reforça o papel como companhia e serviço para milhões de pessoas. O diretor-geral do Grupo Rádio Web lembra que a cada avanço da tecnologia, a existência do rádio é colocada em xeque. Mas, de acordo com Paulo Giovanni, já está mais do que provado que essa modernização é apenas um componente a mais.
3: O rádio sofre a cada nova tecnologia com os profetas do apocalipse, né? Quando surgiu a TV, as pessoas diziam, não, agora o rádio vai acabar. Não acabou. Quando surgiu a internet, o rádio vai acabar. Não acabou. Não só não acabou, como se fortaleceu. Aí depois as redes sociais vão acabar com o rádio, também não acabaram. E agora os profetas do apocalipse devem estar de prontidão para dizer que a inteligência artificial vai acabar com o rádio. Não vai. Esse é o rádio. Ele continua assim e se fortalece a cada vez que surge uma nova tecnologia.
2: A combinação entre tradição, credibilidade e capacidade de adaptação às novas tecnologias mostra que o rádio segue ocupando um espaço importante no cotidiano da população, isso tudo mesmo em um cenário de transformação constante na comunicação. Agência Rádio Web, produção e reportagem, Norberto Notari.
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0: No clima do final de semana, que nós vamos juntos com o melhor do samba, pagode swing, Pago Show. Eu sou o Luciano Amaral e muito obrigado pela sua audiência, obrigado pela sua companhia, muito obrigado pela sua parceria.
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0: Dá o gás aí, curte? Péricles e Ana Castela, simplesmente acontece.

0: tudo certo, Ian e Sorriso Maroto, fica com Deus, Acato e Dilcinho, Chá de Cama, Turma do Pagode, Zeca Pagodinho, Pedindo a Conta e Péricles e Ana Castela, Simplesmente Acontece. Se parar por ter bala, daqui a pouquinho eu tô de volta, segura.
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5: Uma e dois.
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0: Muito bem, e já estamos de volta no clima do final de semana, Pago Show.
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0: Olha que som, produção, Pique Novo e Regis Danese, faz um milagre em mim.

0: Deus. 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

0: Muito bem, rola por aqui, oba, oba, Samba House, chama as amigas, Tiaguinho, Me Balançou, Alexandre Pires e Mato Grosso e Matias, Tentei Te Esquecer. Que som bacana em produção, essa foi pra relembrar a icônica do Mato Grosso e Matias e está na roupagem nova do Pagonejo Bão do Nego Velho. E encerrando mais um bloco do Pago Show com Pique Novo e Regis Danese, Faz um Milagre em Mim. E é desse jeito que nós vamos ficando por aqui com o Pago Show. Muito obrigado pela sua audiência, obrigado pela sua companhia, muito obrigado pela sua parceria. Luciano Amaral vai ficando por aqui e no próximo final de semana eu tô de novo. Tchau, tchau. Fui.
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8: 1:20.
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1: 6 horas.
2: Delta FM, temperatura 21 graus.
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Então, buenas, gauchada amiga, com que prazer lhes cumprimento, mais uma vez, dando o de casa, puxando um cepo, cevando um mate, lhes convidando a partir de agora, vamos de novo, com a música, com a poesia, com os causos, com as trovas, com tudo de bom que contém a tradição, os usos e os costumes do Rio Grande, no nosso campo afora. Nós abrimos o programa com poesia do Loris Chiavo, poeta de São Nicolau, baile de campanha. Leonardo, lembramos, cantando bailes de campanha. Adair de Freitas com a polca do Cerro Chato e o Barão do Brasil, Isto é Tradição. Com esta penca de coisas boas, completamos já o primeiro espaço do nosso campo afora de hoje. A gente faz um pequeno intervalo, o suficiente para eu ajustar o meu mate e retorno no UPA para te anunciar todas as atrações do nosso programa de hoje. Me espera aqui, tia.

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4: 6:14.
0: Delta FM, temperatura 21 graus.
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9: FIDA, Caçapava, Canoas, Júlio de Castilhos, Venâncio Aires e Pantano Grande. E então vamos com as atrações de hoje do nosso programa Campo Afora. Daqui a pouquinho tem Jeito Gaúcho de Falar. Na escolha da trova de hoje, uma expressão de um trovador, manicla, chamou minha atenção. E eu então resolvi dissertar para os amigos, porque é muito pouco usual este vocábulo, esta palavra, manicla. O que será? E então, vamos estudá-la daqui a pouquinho no nosso Campo Afora. Na invernada da poesia, hoje, aquela poesia linda de autoria do Adão Bernardes, O Menino e o Pirilampo. Na medicina caseira, dermatite. Essas doenças da pele que causam desconforto, uma coceira terrível. Três receitinhas caseiras, muito simples, para dermatite. Mulheres cantoras, Nelma Cardoso e Soledad. Nos causos e lendas, trago-lhes A Moça do Baile. Um causo que me foi mandado pelo Noé Teixeira, gaúcho, compositor, cantor das missões e folclorista também, grande estudioso. Foi ele que me mandou este caos de mistério, A Moça do Baile. Depois nós teremos, nas cantigas dos velhos tempos, os Gaudérios e o velho Gildo de Freitas. A invernada dos trovadores terá Chiquinha, e Adão Bernardes, um Mi maior de gavetão com o tema Boleadeira. E além disso, estaremos, como sempre fazemos, dando atenção especial aos amigos que interagem conosco através do nosso e-mail campoafora@gmail.com, através do Torpedo, código de área 51 993 35 45 55, Torpedo ou WhatsApp no mesmo número, ou ainda na nossa página no Facebook, Odilon Ramos Campo Afora. Vamos cantar, porque quem canta os males espanta. Eu canto para os amigos, para uma morena, um chamamé. E o cantor e trovador Nelson Ramos, resgatando da obra do José Mendes, Rodeio de Vacaria.

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1: Ademar Pereira e amigos, valorizando os velhos amigos. Antes, o Nelson Ramos com Rodeio de Vacaria e o Odilon Ramos para Uma Morena. Agora tu me espera um instante que eu já volto com a sequência do Campo Afora.
0: Que Deus abençoe a todos. Muita luz.
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7: 6h32.
3: 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Temperatura 21 graus.
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0: Nesses últimos dias, participando do programa através do WhatsApp 51999-335-456. O Tchê Salgado, aquele do canto do galo velho faceiro, mandando um baita abraço com os dois braços e só coisa boa. Muito obrigado pela audiência aí no Balneário Camboriú. O Jovial Garcia Salvo, de Bagé, como sempre, deixando aquele abraço costumeiro com os dois braços. O Miguel Leiria, de Sapiranga, interagindo conosco, ele que é antigo integrante do grupo Bororé e que agora atua mais na música religiosa. Um grande abraço ao Miguel Leiria e obrigado pela audiência. Valdecir Cristiane, mandando como sempre um texto poético. O sol se perdia lá no horizonte, a tarde ganhava um vermelho especial. Toda colorida ficou a natureza, como em um cenário em peça teatral. E nessa beleza que alimenta a alma, eu achava a noite bela e divinal. Fiz minha oração pedindo a Deus que a paz envolvesse o povo em geral. Findassem as guerras que assolam o mundo de forma injusta e tão desigual. Muito obrigado ao Valdecir Cristiane. Terezinha Falcão, de Bagé, sempre na escuta. Graças, Terezinha. Eva Ayazi, de Livramento, ouvindo lá na querência. Muito obrigado. O Ricardo Colgo, nosso pensador da Rainha da Fronteira. A verdadeira prosperidade começa de dentro para fora, quando a sua alma se estabelece em um território de paz que nenhum caos externo consegue invadir ou perturbar. Ricardo Colgo, graças sempre. Linda e triste a poesia Contrabando, comenta Alice Alves, de Dom Pedrito, referindo-se ao programa passado. Muito obrigado, Alice. A Maria Luísa, de Itajaí, Santa Catarina, ouvindo a menina e nos dando notícias de lá. Obrigado, Maria Luísa. O diretor Domingos Tormes, de Caçapava. O diretor João Vicente, da Difusora e da Delta de Bagé. O Luiz Oneide, da São Luís. Gratidão sempre pelo carinho e consideração que estas emissoras têm com o programa. O Alisson, de Santo Antônio das Missões, na audiência também. Obrigado, Alisson. Vanderlei Velasquez, nos ouvindo em Dom Pedrito, na Querência da Paz. Também de Dom Pedrito, Cláudio e a Helenara. Em Rivera, no Uruguai, nos acompanhando o John Peter Núñez Bueno. Gracias, John. Solo cosa buena, hermano. No Paraná, São Mateus do Sul, João Plodowski, também radialista, atuando lá na Novo Milênio. Excelente programa, grande abraço na audiência por aqui, ouvindo a terra gaúcha. Muito obrigado, João Plodowski, colega comunicador. Família Barreto Socal, de Cacequi, curtindo o programa. Obrigado, família Barreto Socal. Estou enviando a música Nos Pagos da Encruzilhada, letra do poeta Antônio Bica, participação na introdução declamando. A música e a interpretação são minhas, Neubel Darges. Aproveito para agradecer o apoio ao meu trabalho. Muito obrigado. Admiro muito o seu trabalho e a forma como conduz o programa. Neubel Darges. Pois então, Neubel, aproveita e canta para nós a tua nova música, Nos Pagos de Encruzilhada.
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0: Aí tivemos o Noé Teixeira, Ataca Lá Embaixo. Antes dele, o Neubel Darges cantou para nós Nos Pagos de Encruzilhada. Fazemos mais um pequeno intervalo no campo afora, vem mensagens da parceria aqui da casa e a gente retorna num instante. Não me saia daqui, tchê.
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1: 6h45.
2: Delta FM, temperatura 21 graus.
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6: Dele gaita Dom Monteiro. Tem estado bastante movimentada a nossa agenda por esses dias. Festival da Virada Depois das Águas nos proporcionou a oportunidade de atuar como apresentador na companhia da grande cantora Juliana Spanevello. Dia 19. Já para o dia 25 de julho, temos o convite e a convocação do presidente Cândido Brasil, da Estância da Poesia Crioula, para atuarmos também como apresentador no Rodeio dos Poetas, da Estância da Poesia Crioula, que acontece nas dependências da Câmara de Vereadores de Porto Alegre, no dia 25. Depois vem agosto e vem a FENACAN de Santo Antônio da Patrulha, a maior festa do município, dentro da qual, no dia 6, eu estarei fazendo o lançamento dos meus livretos de literatura de cordel. São 3 livretos: Luzia Catarina, Entre a Terra e o Infinito, Tinho, o Menino que Queria Ser Soldado, e A Noiva da Lagoa. Isto no dia 6, quando também estarão sendo expostos os trabalhos daqueles que participaram da nossa oficina de poesias. Um varal estará sendo disponibilizado para que cada novo poeta coloque ali a sua obra. 7, 8 e 9 de agosto acontece a Moenda da Canção, onde também tenho o privilégio de atuar como apresentador, ao lado do companheiro Arli Correia e da minha filha Anne Ramos. No dia 9 de agosto, já no último dia da Moenda da Canção e da Feira do Livro, acontecerá a entrega do troféu Imortais a grandes nomes da cultura do Rio Grande do Sul, e eu terei também o privilégio e a bênção de estar recebendo o troféu Imortais. Gratidão, gratidão ao destino, à vida e a Deus pelos dons que me concede e os privilégios que tenho desfrutado. A tradição não se altera e também não se recicla. Quem conhece a boleadeira sabe o que é a manicla.

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1: Manicla é a palavra que estamos hoje querendo estudar. Isso porque, como já disse antes, na escolha da trova de hoje, que tem como tema boleadeira, o Adão Bernardes, mostrando conhecimento do assunto, mencionou a manicla. Manicla é a menor das três bolas que formam a boleadeira. É a que se toma na mão para lançar a boleadeira sobre o animal que se deseja apanhar. E também se usa a expressão manica, M-A-N-I-C-A, manicla ou manica. A expressão andar como bolas sem manicla é uma expressão popular que já foi usada pelos gaúchos e agora, assim como a própria boleadeira, anda meio em desuso. Amigos que queiram interagir conosco podem usar nosso e-mail campoafora@gmail.com, podem usar nossa página no Facebook, Odilon Ramos Campo Afora, e podem também utilizar o Torpedo ou WhatsApp, código de área 51 993 35 45 55.
2: Minuano está soprando, assobiando nesta noite tropical.

0: No campo afora, Elmo de Freitas, Quando o Inverno Chega. Jorge Guedes com Matiz de Ontonte. E a primeira foi com José Cláudio Machado, Quando Sopra o Minuano. Um instante só e nós já voltamos.
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2: Delta FM, temperatura 21 graus.
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Fui menino sonhador. Criança criada em campo. E o que mais me encantava era a luz do pirilampo. Mil vezes me perguntei, naquele inseto que eu via, de onde vinha a sua luz? Qual a fonte de energia? Lá no ponto mais escuro, de quando em quando piscava. Eu corria para pegá-lo e ele sempre me escapava. No coração do menino morava um certo ciúme. Por que que eu também não tenho brilho igual ao vagalume? Com certeza alguma estrela, parada no firmamento, desejou ter tuas asas para voar junto com o vento. Quando te engole o algoz, sapo do brejo, gorducho, captura a tua luz para iluminar seu bucho. Quantas vezes, por maldade, tentando achar teus segredos, te obrigava a brilhar com a pressão dos meus dedos. Das noitadas veraneiras, uma saudade me bate. Dos vagalumes piscando em meio às rodas de mate. Sobre o tapete do campo, o brilho da sua chama parece que são estrelas esparramadas na grama. Sinceramente entristeço, quanto piá não te viu e nunca sentiu a magia do mini farol sem fio. No terreiro, no arvoredo, ficavas vagando à toa. Ora piscava na horta, outras vezes na lagoa. Pirilampo, pirilampo, insetinho de Jesus, só mesmo a graça divina para te abençoar com luz. E talvez seja por isso que todo piá do campo carrega dentro dos olhos o brilho do pirilampo. Ao findar esta jornada e a existência tiver fim, quero levar o teu brilho piscando junto de mim. A conclusão do meu mundo, reflito e vejo com calma. Sou criança da campanha com pirilampos na alma.

0: No campo afora tivemos a Invernada da Poesia, poema do Adão Bernardes, O Menino e o Pirilampo. Depois os Monarcas com Infância Perdida e o Luiz Carlos Borges com Tropa de Osso. Agora um pequeno intervalo, mensagens valorizadas da parceria aqui da casa. Vamos dar água para os cavalos e já voltamos.
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6: 7:18.
1: Delta FM, temperatura 21 graus.
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0: talvez também ocasionado pelo frio, pela estação fria, ou pelo excesso de roupas que somos forçados a usar neste período, surgem coceiras, micoses, dermatites, enfim, problemas de irritação da pele. A dermatite é uma reação inflamatória da pele. Se caracteriza por vermelhidão, coceira, inchaço, surgimento de vesículas, e a dermatite crônica, coceira, espessamento e rachaduras da pele. Existem dermatite de contato, seborreica, atópica, nomular, esfoliativa. Então, vamos recomendar aqui o chá de bardana. O chá de bardana é excelente também para artrite e atua como anti-inflamatório e pode ser utilizado na forma de compressa sob intenções semelhantes. Quando em caso de lesões e dermatites, que são irritações da pele, a bardana atua como antisséptico e anti-inflamatório no local lesionado. Agora vamos ver como é que se faz a receita da compressa com bardana. 2,5 gramas ou 2 colheres e meia de chá de raízes de bardana e 150 ml, uma xícara de chá de água. Como preparar? 2 colheres e meia de chá de raízes de bardana, uma xícara de chá de água. Ferver as raízes de bardana entre 5 a 10 minutos neste processo conhecido como decocção. É dar uma cozinhada, uma fervida nas raízes de bardana. Depois aplicar compressas de bardana 3 vezes ao dia no local da lesão da dermatite. Tu também podes usar aloe vera, a nossa famosa babosa, que tem ação antisséptica e anti-inflamatória, acalma a coceira e a ardência nas regiões afetadas pela dermatite e hidrata e regenera a pele. Corte a babosa retirando somente o gel. Bata no liquidificador com um pouco de água ou corte ao meio e simplesmente aplique diretamente a parte onde tem o gel. Aplique na pele, ali na região afetada pela dermatite. Ainda poderíamos acrescentar uma receita com aveia. A aveia faz tão bem para a pele que é matéria-prima dos sabonetes, shampoos, loções para o corpo. Ela alivia e reduz o enrijecimento da pele e é muito usada então no tratamento de eczemas. Ferva 1 litro de água junto com meia caneca de aveia. Na sequência, molhe um pano ou gaze, limpa e aplique a solução na região afetada.
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0: Recado da milonga, Nelma Cardoso. Depois, Soledade.

0: Maria Alice, Guerreiras. Soledad cantou Puerto Tirol. E a saudosa Nelma Cardoso começou com o recado da milonga. Um instante só e o campo afora volta em seguidita. Não me saia daqui, tchê.
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5: 7h33.
1: Delta FM, temperatura 21 graus.
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O amigo Noé Teixeira nos manda este caos, acrescentando ele: não existe galpão em São Gabriel que não fale nos causos da guapa. José Emiliano Madruga Ferreira, conhecido por Milito. Seus pais eram proprietários de uma forte casa comercial na cidade de São Gabriel nos anos 30. Ele, muito mimado, criado como um príncipe, trazia de berço a beleza física, porém uma personalidade rasa e um caráter desprezível. Costumava brincar com os sentimentos das moças. Uma das moças que se apaixonou por Milito foi Maria Neuza Silveira Gonçalves, filha de um estancieiro muito rico. Era noiva de um jovem também filho de fazendeiro. Milito, numa aposta entre amigos, disse que faria ela desmanchar o noivado para ficar com ele. A aposta foi feita e Maria Neuza estava apaixonada pelos olhos azuis de Milito e sua lábia. Ele tinha um automóvel Ford lindo e passou a desfilar com ela nas ruas da cidade, o que incomodou o noivo. E acabaram o compromisso, pois Maria Neuza achava que Milito seria seu futuro marido. Depois disso, Milito desprezou Maria Neuza. Maria Neuza, no seu desespero, tendo se tornado motivo de zombaria, descobriu que tudo foi um jogo. Então recorreu à falecida guapa, que fora dona de um bordel e se tornou uma santinha do povo pelos milagres que realizava. Guapa fora assassinada no ano de 1924 a mando de uma esposa ciumenta. Maria Neuza, ferida no seu orgulho, pediu fervorosamente que Guapa desse uma lição no Milito, porque ele brincava com os sentimentos de todas as moças. Então, no dia 27 de junho de 1931, um grande baile se realizou no Clube Cassino, o mais famoso da elite gabrielense. Todas as moças e moços, naquela noite fria, desciam, desfilando roupas de gala. Jovens com seus ternos, moças com seus vestidos, Milito entrou no salão carregando sua vaidade, sua confiança, olhando em volta os olhares das moças que falavam baixinho, exaltando sua beleza física e o seu porte másculo, um jovem rico e solteiro. Logo se aproximou dos amigos de baile que estavam no balcão e foi João que lhe perguntou: quem vai ser tua vítima hoje? A Isabel, Josefina, Ana Amália, Bernardina estão te engolindo, falou João Pedro. Não, essas são muito feias, queria algo novo. Estou cheio destes rostos repetidos. Que tal aquela moça lá na janela, falou João Antônio, apontando para uma bela jovem com um corpo escultural e um vestido cintilante, que logo percebeu o olhar caçador de Milito. Meu Deus, quem é aquela deusa? Algum de vocês conhecem? Perguntou Milito. Todos negaram com a cabeça. Jamais vi essa mulher em toda a minha vida, falou João Eugênio. Credo, que mulher linda, pronunciou Afonso. Milito então atravessou o salão, se dirigiu à bela mulher e, galanteador como era, logo se apresentou beijando sua mão. Boa noite, minha graça é Emiliano, mas pode me chamar de Milito? Me dê a honra dessa dança, senhorita. Com prazer, Milito. Meu nome é Mistério e venho da noite. Moro na solidão e desejo companhia, falou a moça com voz aveludada que penetrou dentro da alma de Milito. Então dançaram, rodopiando pelo salão, para olhares de espanto de todos. A moça tinha uma leveza, conhecia a arte de dançar e seduzir. Milito se embriagou nas curvas daquele corpo e uma pequena inveja por parte dos seus companheiros. Ele foi tomado pelo olhar profundo e hipnotizador da misteriosa mulher. Pelo seu perfume, pelo olhar profundo que invadiu a alma de Milito, pelos lábios vermelhos da moça, acostumado a deixar as mulheres a seus pés, desta vez ele se viu tomado de um sentimento que jamais conheceu. Se sentiu inseguro, não queria que aquela noite terminasse e jamais acreditou em amor à primeira vista. Depois se dirigiu

Uma misteriosa disse: preciso ir embora. Tenho hora para chegar na minha casa. Não te preocupa, eu estou de automóvel, te levo em casa. Lamento, mas já combinei com o carro de praça. Ele deve estar me esperando aí embaixo. Eu pago ele, mas deixa eu te levar em casa. Não, outro dia talvez. Todas as insistências de Milito foram em vão. Então ele desceu as escadas com ela. O vento da madrugada fria era congelante. Por favor, leva contigo meu casaco. Me deixa teu endereço que amanhã eu pego, falou Milito com o pretexto de poder vê-la de novo. Está bem, espere um momento. Tirou um lápis da sua bolsa, um pedaço de papel, escreveu algo e colocou no bolso da camisa do Milito e disse: só leia quando chegar em casa, que aí está meu endereço. Milito então envolveu os ombros com o casaco, tentou beijá-la, mas ela apenas roçou seus lábios no dele, deixando seu hálito encantador no coração já abatido de Milito. Então a dama misteriosa entrou no carro de praça, um táxi, piscou para ele, beijou seus dedos e então atirou-os em direção aos olhos aflitos de Milito, voltou e bebeu com os amigos, feliz e aflito, ansioso e inseguro. Milito foi tomado pela ansiedade dos apaixonados. Não entendia como isso aconteceu, não conseguia dormir. Foi até sua camisa e lá pôde ler o endereço. E então foi tomado pela incredulidade, pois lá estava escrito: sepultura número 456. Não entendeu? Achou sem graça a brincadeira? Sem dormir, assim que o sol iluminou a cidade, dirigiu-se até o cemitério. Única referência que o bilhete dava. Chegou, encontrou o zelador do cemitério, chamado Joaquim Antônio, e perguntou: por favor, me diga, onde é a sepultura 456? Ah, essa é fácil, vou levar o senhor lá. Caminharam pelos corredores até chegar a um campo cheio de covas rasas. Logo se destacou um por possuir muitas flores e tocos de vela. E então Joaquim apontou: é aquele lá. Milito se aproximou e viu pendurado na cruz seu casaco. Na cruz estava escrito Guapa. Na ponta o número 456. Seria um simples mistério, algo a ser esquecido, porém Milito não conseguiu esquecer Guapa. Passou-se anos e ele acreditava que foi armação dos amigos. Nunca aceitou ter dançado com uma morta. Procurou pela Guapa, amor da sua vida, amor que só conheceu por uma noite. Milito envelheceu sem casar, eternamente apaixonado pela moça do baile.

0: Nas cantigas dos velhos tempos, Gildo de Freitas já dormia em cemitério. Antes, os Galdérios com Boitatá. Já voltamos.
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7: 7,50.
1: 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Temperatura 21 graus.
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0: Na Invernada dos Trovadores hoje, quero aproveitar para homenagear a um trovador que recentemente foi chamado para outra invernada. Adão Bernardes. Já disse algumas vezes que o Adão foi aquele primeiro trovador que me auxiliou a acumular gravações de trovas para este quadro do programa. Sou-lhe imensamente agradecido. Agora, há bem pouco tempo, o Adão nos deixou após uma demorada enfermidade que nos causou muitos cuidados. Aqui ele encontra uma grande figura que é Chiquinha. E é a trova que nós temos hoje com o tema Boleadeira, onde nós vamos encontrar aquela palavra estudada lá atrás, manicla. E agora tu vais entender melhor na trova de Adão Bernardes e Chiquinha.

isso. Foi um velhinho querido, mas tu sendo boleador, tá tendo caso perdido. Eu não enxergo.

um tiro, pois já se foi o campeão. 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E este macho já perdeu.

E então, como disse o Adão no seu último verso, a coruja tá pelada. Canto a saideira, me despeço, faço os agradecimentos e dou por encerrado mais este campo afora, uma jornada cultural pelos campos do conhecimento dos temas gaúchos. É hora de agradecer a direção da emissora que aqui mais uma vez nos acolheu e permitiu esta comunicação com seus ouvintes, aos colegas que nos ajudam a concretizar este projeto, colocando o programa no ar. A Afida de Caçapava do Sul, que nos empresta importante apoio neste projeto. Eu canto por despedida galega e prometo estar de volta, se Deus quiser, semana que vem, mesmo dia, mesma hora, mesma emissora. Um abraço com os dois braços e só coisa boa!

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De sábado, 18 de julho de 2026. Eu tô chegando, turma, a partir de agora, Angel na comunicação, técnica de som Carlos Silva, e a temperatura está em 21 graus. Sábado, hein? Hora de curtir a nossa viagem musical com os clássicos de todos os tempos. Música.

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1: 21 graus a temperatura em Bagé.

0: Esse é o clima aqui na nossa programação com Olivia Newton-John Physical, 1981, ano de lançamento dessa música que você conferiu aqui na viagem musical.
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0: Em meio ao avanço das plataformas digitais e das novas formas de consumir conteúdo, o rádio segue firme na rotina dos brasileiros. Um estudo realizado pela Associação Brasileira de Emissoras de Rádio e Televisão, a ABERT, mostra que o meio continua relevante e mantém características que outras mídias ainda não conseguiram substituir. De acordo com o levantamento, a credibilidade da informação, a agilidade na cobertura dos fatos e a capacidade de acompanhar o ouvinte em diferentes momentos do dia ajudam a explicar essa permanência. Seja no carro, no trabalho ou durante os deslocamentos, o rádio continua presente e próximo do público e ainda é um importante meio de vínculo com a comunidade. O levantamento também destaca que, mesmo com tantas opções de entretenimento e informação, o rádio preserva uma relação de confiança construída ao longo das décadas. Além de informar em tempo real, o veículo reforça o papel como companhia e serviço para milhões de pessoas. O diretor-geral do Grupo Rádio Web lembra que, a cada avanço da tecnologia, a existência do rádio é colocada em xeque. Mas, de acordo com Paulo Giovanni, já está mais do que provado que essa modernização é apenas um componente a mais.
1: O rádio sofre a cada nova tecnologia com os profetas do apocalipse, né? Quando surgiu a TV, as pessoas diziam: não, agora o rádio vai acabar. Não acabou. Quando surgiu a internet, ah, o rádio vai acabar. Não acabou. Não só não acabou, como se fortaleceu. Aí depois as redes sociais vão acabar com o rádio, também não acabaram. E agora os profetas do apocalipse devem estar de prontidão para dizer que a inteligência artificial vai acabar com o rádio. Não vai. Esse é o rádio. Ele continua assim e se fortalece a cada vez que surge uma nova tecnologia.
0: A combinação entre tradição, credibilidade e capacidade de adaptação às novas tecnologias mostra que o rádio segue ocupando um espaço importante no cotidiano da população, isso tudo mesmo em um cenário de transformação constante na comunicação. Agência Rádio Web, produção e reportagem, Norberto Notari.
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4: Então...

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3: A gente continua tocando os clássicos de todos os tempos. 21 graus a temperatura.

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0: Som do John Paul Young, Love is in the Air, de 1978, ano 70, finalizando a viagem musical de hoje e os clássicos de todos os tempos. Tá chegando o Radar Delta.
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3: 9:03.
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9: 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Hora de curtir sucesso, Gustavo Lima, de música nova, hein? Bala alojada. Música.

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5: 9:21, temperatura 21 graus.

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1: Fred e Fabrício, no Radar Delta, te amar é meu talento, com oferecimento da Nicola, sua concessionária Chevrolet em Bagé e Dom Pedrito.
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1: É um sucesso atrás do outro, agora tem Papas da Língua.

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4: 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Temperatura 22 graus.

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2: Esse é o Léo Balbinotti, Danilo e Davi, número chato. Fechando mais uma hora de música com o oferecimento da Nicola, a sua concessionária Chevrolet em Bagé e Dom Pedrito. Tá chegando o melhor do pagode no Pagodelta.
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7: 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Hoje, gente, eu vou dar de presente esse ingresso dentro do programa Êxitos em Estéreo, tá bom? Então, a dica já foi dada para você, fica curtindo a nossa programação. É hora de curtir o melhor do pagode? Pensamentos intrusivos, Thiaguinho é a primeira.

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3: 10h20, temperatura 22 graus.

0: Simplesmente acontece! Sucesso do Péricles com a Ana Castela. Teve o Ian antes com o Testão. Projeto Legado também com Mr. Dan, Gabi Rodriguinho e Sorriso Maroto, Eu Faço O Quê? Teve Saudade Inconveniente, do Menos é Mais, teve De Propósito, teve Sorriso Maroto, teve Turma do Pagode. Começamos com o Tiaguinho, o melhor do pagode, aqui na Delta FM.
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1: 10h35.
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6: 10h37, temperatura 22 graus. 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

A Defesa Civil do Rio Grande do Sul informa que a previsão para os próximos dias indica atuação de instabilidade sobre o estado, trazendo temporais, volumes expressivos de chuva, rajadas de vento, descargas elétricas e queda de granizo. Para os municípios incluídos na região com risco de severo,

0: Zero. 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

0: Billy SP, bora viver! Finalizando o Pagodelta de hoje, sabadão 18 de julho de 2026, temperatura 22 graus. Tá chegando o programa Êxitos em Estéreo, é você na mais ouvida da cidade.
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Angel na comunicação. Técnica de som Carlos Silva. Deixa eu atender a participação da Rogéria. Pediu hoje tem rodeio? Tem. Com ela, Ana Castela, o Vinícius e a Sabrina vão curtir a Shakira com o Dai Dai. Depois tem a Lana que pediu BTS. E o Caio vai curtir Estranho. Hoje tem rodeio a primeira.

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3: 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Você tá afim de ganhar esse ingresso, gente? Então tem que responder primeiramente a pergunta que eu vou fazer agora, viu? A primeira pessoa que responder no WhatsApp da Delta, 99352436, vai ganhar o ingresso para curtir o showzaço do Ian e mais atrações, tá bom? Lembrando você, vale somente para a primeira pessoa que responder corretamente a pergunta. Vamos à pergunta? Antes de cantar pagode, em qual estilo musical Ian começou a sua trajetória? Antes de cantar pagode, em qual estilo musical Ian começou sua trajetória? Vai lá no WhatsApp da Delta e responde. A primeira resposta correta está ganhando o ingresso para o show do Ian. Vamos curtir o Ian.

A gente curtiu Ian, super-herói, mais um sucesso que você vai curtir ao vivo no show do Ian, dia 31 de outubro, na Campestre do Clube Caixeiral. Teremos o Ian no palco, bom demais, né? A pergunta, gente, antes de cantar pagode, em qual estilo musical Ian começou a sua trajetória? Resposta correta, gospel, gente. O Ian começou cantando gospel. E quem tá faturando o ingresso ganhou parabéns, nossa ouvinte super rápida, né? Cláudia Alves da Silva sabe tudo do Ian, Cláudia. Então tá ganhando aí o ingresso e vai curtir de graça o show do Ian. A retirada do ingresso, Cláudia, muito importante, é na loja Pódio Moda Homem, na Avenida 7 de Setembro, 707, em horário comercial. Obrigada a todos os ouvintes que participaram para faturar o ingresso do Ian. A grande contemplada Cláudia Alves da Silva. Fique ouvindo a nossa programação. Todos os dias tem ingresso para o show do Ian. Tem ingresso pela manhã, à tarde, à tardinha. Tá bom? Continue sintonizado aqui na Delta FM, a mais ouvida da cidade. Deixa eu atender aqui as participações. Deixa eu atender a participação do Gabriel, que pediu 5 letras do Camisa 10. E também da Rosane, que pediu Léo Balbinotti, número chato.

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7: Olha aí, gente, vamos aproveitar a Blitz hoje, então, a Blitz da Saúde, em todas as filiais da São João, principalmente na São João aí, ó, da Emílio Guilaim, bem na rotatória.
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0: 22 graus a temperatura, já de volta aqui na Mais Ouvida da Cidade. Você participando, é claro, da nossa programação. William, pediu Munhoz e Mariano. William, vai curtir com a gente, Bebum. Depois, a Isadora oferece para o Fernando, investigador da Turma do Pagode. Tem o Jerônimo e a Cássia que vão curtir Cadeira Cativa. E a Michele pediu Danilo e Davi.
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1: Obrigado!
2: Valeu, Pandinha.
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3: Vamos em frente. Bárbara pediu Colguel. Vai curtir aqui na Mais Ouvida. Tem também a participação da Andressa, que pediu Papas da Língua Pura e Gratidão. Depois a gente atende aqui o Miguel, pediu Beijei a Cura. E a Charlene oferece para o Ivan Me Faz Te Odiar.

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1: A Defesa Civil do Rio Grande do Sul informa que a previsão para os próximos dias indica atuação de instabilidade sobre o estado, trazendo temporais, volumes expressivos de chuva, rajadas de vento, descargas elétricas e queda de granizo. Para os municípios incluídos na região com risco de severo, nas regiões da fronteira oeste, campanha e centro, podem ocorrer enxurradas, tornados e microexplosões, especialmente no período entre sábado e domingo, dias 18 e 19 de julho. Durante a ocorrência dos fenômenos, não se exponha e abrigue-se em estruturas robustas. 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
12: Estamos de volta com o programa Êxitos em Estéreo, 22 graus a temperatura, grupo JW na campanha 30 anos, sorteio em dezembro terá como prêmio um Volkstera MC Autopeças, na Paulo Correia Lopes 392, tudo o que o seu carro precisa. 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Deixa eu atender o Tiago e ele pediu Simplesmente Acontece com Pericles. Depois vamos atendendo aqui, ó, a participação da Mari, que pediu Júnior Vila. Tem o Miguel e a Fernanda, que vão curtir o Ian com Textão. E a Isadora pediu Cleiton e Romário.

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4: Vamos em frente, trazendo a participação da Débora. Pediu Peraí com o Juan Victor. Depois tem a Suelen, que pediu o grupo Chocolate Ela é Ela. A Andressa e a Carol vão curtir o Léo Paim. E o Vinícius pediu Pedro e Felipe Ignora. Logo mais 9 da noite, eu convido para você para curtir o programa Curte Aí. Um ótimo final de semana a todos. Na sequência, está chegando o Beto Cogói na tarde.

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8: Para meio-dia 37, êxitos em estéreo na Delta FM. Angel Mix sendo fora, retornando segunda-feira, 8 da manhã, depois do Delta Rural. Depois do Silvinho Oliveira. Temperatura neste momento em Bagé está na marca dos 26 graus. Por aqui, Beto Cogói na comunicação, Carlos Silva na central de áudio, desde as 6 da manhã. 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Vamos trazendo a participação do Bruno, oferecendo para Simone, Bruna Viola, a Esther oferece para o Ronaldo, pediu Lucas e Igor, Juliana pediu Tiaguinho, a Deise pediu Matheus e Cauã. A primeira, Bruna Viola.
9: Essa moda é boa demais, hein?

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3: Muito bem, agora meio-dia, mais 52 minutos. Está chegando o som da Ana Luiz e toca Sorriso Maroto. Jéssica pediu Diego e Vitor Hugo, a Dayana pediu Gustavo Mioto e o Fernando. Quero ouvir Felipe Araújo. Na primeira tem Sorriso Maroto.

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Tem uma hora mais 5 minutos. Bom início de tarde para você que está ligado na Delta. Está no ar o Delta Mais. Por aqui, Beto Cogói na comunicação. Carlos Silva está sendo fora. O Leandro Hernandes assumindo a central de áudio. 26 graus a temperatura neste momento em Bagé. Ótimo sábado, 18 de julho do ano de 2026. E a gente começa com Dilcinho.

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3: 1:19.
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1: A Defesa Civil do Rio Grande do Sul informa que a previsão para os próximos dias indica atuação de instabilidade sobre o estado, trazendo temporais, volumes expressivos de chuva, rajadas de vento, descargas elétricas e queda de granizo. Para os municípios incluídos na região com risco de severo, nas regiões da fronteira oeste, campanha e centro, podem ocorrer enxurradas, tornados e microexplosões, especialmente no período entre sábado e domingo, dias 18 e 19 de julho. Durante a ocorrência dos fenômenos, não se exponha e abrigue-se em estruturas robustas. 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
3: Anitta revela a capa da sequência do álbum Equilibrium. Como sempre faz, a cada lançamento de álbum, Anitta solta informações nas redes sociais da artista para movimentar os seguidores e a mídia. No momento, as ações de marketing da cantora estão focadas no iminente lançamento do álbum Equilibrium 2. Um dia após ter anunciado que o álbum será lançado às 21 horas de 23 de julho, Anitta revela a capa de Equilibrium 2, uma capa que dialoga explicitamente com a foto estampada na capa do álbum antecessor, lançado em 16 de abril. Vamos trazendo mais música na Delta FM, agora 1h35. Muito boa tarde para você, tem Zé Neto e Cristiano.

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2: 1h47.
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Agora 13 horas mais 48 minutos, horário brasileiro oficial. Muito boa tarde para você que está ligado na Delta. Nós vamos trazendo, é claro, música e também a informação. Celton Mello e Maria Fernanda Cândido vão receber o Kikito de Cristal no Festival de Cinema de Gramado. Pela primeira vez, dois artistas serão premiados com o Kikito de Cristal no Festival de Cinema de Gramado. A organização do evento anunciou na quinta-feira, dia 16, que Maria Fernanda Cândido e Celton Mello vão receber a honraria este ano. O Kikito de Cristal, ele destaca grandes nomes que marcam presença no cinema nacional e também internacional. Maria Fernanda e Celton integraram respectivamente os elencos de O Agente Secreto e Ainda Estou Aqui, longas brasileiros que marcaram as duas temporadas do Oscar. Maria Fernanda Cândido já foi premiada com o Kikito de melhor atriz no ano de 2003, com o filme Dom. Muito bem. Agora 12 minutos estão faltando para as duas. 1h50, 1h48. Vamos trazendo música na Delta FM. É o Delta Mais, tocando Alexandre Pires e Lauana Prado.

0: Tá aí, Bethesda, Delta FM, 2 em ponto. Boa tarde para você. 24 graus a temperatura em Bagé, com muito sol e também com chuva. Casamento e viúva, né? Nós vamos ao intervalo comercial. Em seguida tem mais música na Delta FM.
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0: 2:03, vamos trazendo mais música na Delta FM, Israel e Rodolfo.
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2: 2:17, horário brasileiro oficial. Muito boa tarde para você que está ligado na Delta. Nesse momento, está chovendo em Bagé. A temperatura caiu para 23 graus. 23 graus nesse momento. A temperatura em Bagé com chuva. Na verdade, a previsão anuncia que há possibilidade de pancadas de chuva ao longo do dia, né? Camisa de Pelé, da final da Copa de 1958, é vendida por R$25 milhões. Relíquia da seleção brasileira, a camisa de Pelé da final da Copa de 58, é vendida por R$25 milhões. A peça usada pelo rei na decisão contra a Suécia tornou-se o item de Pelé mais valioso já vendido em leilão. E a segunda camisa de futebol mais cara da história. A camisa usada por Pelé na final da Copa do Mundo de 58, quando o Brasil conquistou seu primeiro título mundial, foi vendida em um leilão realizado em Nova York por quase US$5 milhões, ou equivalente a R$25 milhões. O uniforme se tornou o item de Pelé mais valioso já vendido em leilão e também a segunda camisa de futebol mais cara da história. Vamos trazendo música na Delta, Bia Frazo.

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7: Muito bem, 2:33. Muito boa tarde para você. 23 graus a temperatura em Bagé. Vamos trazendo mais música na Delta FM. Agora tem Ferrugem.

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0: Tá aí, Pichote, 3 e 2, boa tarde para você, 23 graus, a temperatura em Bagé, intervalo já já, pede toca na Delta FM.
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3: A Defesa Civil do Rio Grande do Sul informa que a previsão para os próximos dias indica atuação de instabilidade sobre o estado, trazendo temporais, volumes expressivos de chuva, rajadas de vento, descargas elétricas e queda de granizo. Para os municípios incluídos na região com risco de severo, nas regiões da fronteira oeste, campanha e centro, podem ocorrer enxurradas, tornados e microexplosões, especialmente no período entre sábado e domingo, dias 18 e 19 de julho. Durante a ocorrência dos fenômenos, não se exponha e abrigue-se em estruturas robustas. 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

0: Agora 3 horas mais 5 minutos, horário brasileiro oficial. Muito boa tarde para você que está ligado na Delta. Temperatura nesse momento em Bagé, 23 graus a temperatura. Participação do ouvinte na Delta FM pelo WhatsApp 999-35-2436. 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Vamos com a participação do ouvinte pelo WhatsApp da Delta. Bom dia, minha querida, bom dia. Boa tarde também para ti. Eu sou a Carla daqui de Candiota, mas especificamente do Seival. Pedir a música Controle Remoto do Dilcinho, que fala muito da minha atual situação. Grata, massa. Um abraço para ti, Carla, toda a galera de Candiota, Seival, Dario Lassance, Vila Operária, Fábrica de Cimento e arredores. Obrigado por participar, viu, Carla? Boa tarde, Betão. Aqui é Leandro Monsan. E a chuva, nada ainda? Olha, vou ser bem sincero, se chover, se Deus quiser, vai ser muito pouco, né? Mas, Metal toca para mim, tô querendo de novo. Desde já agradeço, uma ótima tarde para todos nós. Amém, que assim seja, excelente final de semana abençoado. Mensagem de áudio.
1: Oi, boa tarde, Beto, tudo bom, Isabel? Tudo. Beto, pode ser com o Natanzinho, com o Natan? Agradeço e ótima tarde para nós todos.
0: Beijo.
2: Boa tarde, Beto.
0: Opa!
2: Gostaria de pedir uma música como Mulato, que ofereceu a minha esposa Sandra, que oferece é o Valdenil do bairro Júlio Vargas. Se for lido, agradeço. Um bom fim de semana para nós todos.
0: Um abraço, meu amigo Valdenir, Colorado. Colorado só quarta-feira. O Grêmio jogou ontem, né? O Grêmio jogou ontem com o Mirassol e perdeu 2-1. Tá bem. Fala, Beto. É o Bruno, aqui do Bairro Popular, que era o G. Giovanni, Bruno e Marrone. Um abraço para vocês da Delta FM. Muito bem. Na primeira tem Natan e Anitta.

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4: Vamos nessa então, 3h19, muito boa tarde para você que está ligado na Delta. Vamos trazendo mais participações. Fala, Beto, meu nome é Simone, gostaria de ouvir, se possível, o Gamadinho. Eu tava certo, quero oferecer para o meu esposo, o Ronaldo. Muito bem. Bruno e Marrone, ai que vontade, vai para o Graziane. Alô, Graziane, meu querido. Grande Graziane, vai para ele e para Paula. Ele oferece especialmente para a Ana Paula, com muito amor e carinho. Que bonito, que bacana. Também vai para o Antônio. Alô, Antônio, um abraço, Antônio. Boa viagem, viu, nos levando de carona rumo à capital da paz. Um abraço, bom final de semana, viu. Obrigado pela companhia, obrigado pela audiência. Meu amigão Graziane Lara. O Leandro, ele vai fazer um mocotó? Nós vamos fazer um mocotó, não, ele já falou. É para chamar o Leandro, o Marcelão, toda a galera aí, o Caio. Mas só tem um detalhe, quando eu falei que a gente ia repartir, dava 50 pila para cada um, ele falou que era meio ruim do fígado, que vai deixar para mais adiante. O Leandro se deita lá. Não, Leandro, não é assim, Leandro. O Leandro disse que nem que saia caro, não tem problema nenhum, mas deixa que ele leva a pimenta. Só a pimentinha. Aí não é fácil, né? Beto, gostaria de ouvir, se possível, a música do Bruno Mars. É só para curtir. É o Matheus, aqui do bairro Ipiranga. Um abraço, Matheus. Obrigado pela companhia. A Deise oferece para a Thaís e também o Rogério. Fala, Rogério, meu querido. Grande jogador. O Rogerinho sabe demais. É da antiga, né, Rogério? Da antiga. Ultimamente está só no osso, mas tudo bem. Só jogando osso. Bom, na primeira tem Bruno e Marrone. Ai, que vontade.

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2: Agora, 15 horas mais 35 minutos, vamos com mais participações na Delta FM. Boa tarde, Beto. É o Ronaldo, hoje quero curtir Cleito e Romário e Zé Neto e Cristiano. Muito obrigado, estamos de folga hoje. Um abraço, meu querido, obrigado aí pela participação, grande Ronaldo. A Esther oferecendo para Sinara e para Ju a música do Manu Batidão Tic Tac. Pode tocar Marília Mendonça só para curtir? Meu nome é Juliander. Muito bem, na primeira. Tem a mensagem de áudio.
3: Boa tarde, Beto. Aqui quem
2: Opa!
3: fala é Michel Quevedo, aqui do bairro Hidráulica, tá, Beto? Você
2: Sim.
3: bota uma música para nós aí, Beto, a última do Thiaguinho. Muito obrigado, Beto. Um bom final de semana para nós. Tchau, tchau.
2: Merece, merece, meu querido. Michel Quevedo. Isso não é sister, Padre Quevedo tinha, né? Michel Quevedo, não, não, não sou antigo nada, Leandro. Michel, um abraço, meu querido, obrigado por mandar a mensagem, sempre um prazer, viu? Fica tranquilo, Leandro já botou no ponto ali para tocar para ti. Na primeira tem Tiaguinho, ó.

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3: Muito bem, agora 15 horas mais 49 minutos. Está chegando a participação da Gabriela da Estande, pediu menos é mais. Brinda aí só para curtir, muito obrigado. O Lucas oferecendo para Simone, pediu Leco Oliveira, Minha Sorte. Olá, meu nome é Eliara e eu gostaria de ouvir Simone Mendes, 23, só para curtir. Bom final de semana para vocês na Delta FM. Obrigado. A Thaís pediu para curtir Tayana Bittencourt, Vivendo ou Existindo. Se for atendida, muito obrigado. Merece. Na primeira tem Menos é Mais.

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0: 4 e 1, boa tarde para você. Nós vamos rapidamente em intervalo. Já já tem mais Pé de Toca na Delta FM.
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2: Muito bem, 4h04. Vamos com mais participações na Delta FM. Boa tarde, gostaria de ouvir Panda, Eu Te Seguro, é só para curtir. É o Elias Beta Malafaia. A Esther pediu para curtir Alexandre Pires, Boteco Terapia. Meu nome é Deise, quero oferecer para a Thaís e para o Rogério, Papas da Língua. Muito obrigado por atendido. Matheus oferecendo para Lisa, pediu Marcos e Bilute. Na primeira tem Panda.

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6: Muito bem, 16 horas mais 17 minutos. Vem aí a participação da Patrícia oferecendo para mim, para sua mãe, Alice, pediu Lauana Prado e Elba Ramalho. A Luísa pediu Geninho e Mariana Fagundes. Oi, Beto, sou o Carolina aqui da Pedra Branca, quero curtir Júnior César, Cheiro de Culpado. A Jéssica oferece para a Luísa, pediu Marília Tavares e Mariana Fagundes. Na primeira tem Lauana Prado e Elba Ramalho.
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4: Vamos lá então, 16h31, você está na Delta FM, 23 graus, a temperatura em Bagé. Vamos com mais participações no WhatsApp da Delta, 999-35-2436. Boa tarde, Beto, meu nome é Manuela, moro aqui no Prado Velho, é a primeira vez que eu participo, quero ouvir Michel Teló, muito obrigado. Merece, minha querida, seja bem-vindo, obrigado por participar, tá bom? A Sibeli oferecendo para a Daiane, pediu Vitinho Iceberg. Fala, Beto, o Antônio da Pedra Branca, hoje quero ouvir Munhoz e Mariano, Bebum, bom final de semana para você também, meu querido, obrigado pela participação. Gustavo pediu Taylor Swift, na primeira tem Michel Teló.

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6: Muito bem, 16h45, temperatura em Bagé 22 graus. Previsão do tempo, anunciando para amanhã. Hoje está marcando muita chuva em Bagé. Manhã, tarde, noite, manhã e tarde não vem, né? As pancadinhas. Bom, domingo, no domingo, amanhã, nublado com chuva forte durante o dia. À noite a chuva diminui, mínima 19, máxima 21 graus. Segunda-feira também, marcando bastante chuva, assim como marcava para quinta e sexta, né? Segunda-feira, dia 20, chuva forte de manhã, ainda chove no começo da tarde, mínima 14 e máxima 19 graus. E terça e quarta não marca chuva, terça mínima 13, máxima 14, não oscila a temperatura. Quarta-feira, dia 22, com sol, mínima 14, máxima 17 graus. Vamos trazendo mais participações na Delta FM. O Fernando oferecendo para a Cibele, para a Daiane, pediu a música do Rick Martin e oferece também para a Débora, lá na Coab. Um abraço para vocês na Delta FM e um bom final de semana. Muito bem, vamos lá então. Rick Martin.

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1: 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Para os municípios incluídos na região com risco de severo, nas regiões da Fronteira Oeste, Campanha e Centro, podem ocorrer enxurradas, tornados e microexplosões, especialmente no período entre sábado e domingo, dias 18 e 19 de julho. Durante a ocorrência dos fenômenos, não se exponha e abrigue-se em estruturas robustas. 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
6: 5 e 3.
7: Delta FM, temperatura 22 graus.
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2: 5h18.
3: Delta FM, temperatura 22 graus.
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2: 5h34.
3: Delta FM, temperatura 22 graus.
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1: 5h46.
2: Delta FM, temperatura 22 graus.
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2: 5h59.
3: Delta FM, temperatura 22 graus.
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E agora, segue na trilha sonora daqueles que falam que a magia foi embora. Então, vamos extravasar no motel, chamar no motel, beijar no motel. Quero todo mundo cantando bem alto comigo, viu? Bora! Pagodinho, bebê!

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1: 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Para os municípios incluídos na região com risco de severo, nas regiões da fronteira oeste, campanha e centro, podem ocorrer enxurradas, tornados e microexplosões, especialmente no período entre sábado e domingo, dias 18 e 19 de julho. Durante a ocorrência dos fenômenos, não se exponha e abrigue-se em estruturas robustas. 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
2: 6:19.
3: Delta FM, temperatura 22 graus.
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5: Em meio ao avanço das plataformas digitais e das novas formas de consumir conteúdo, o rádio segue firme na rotina dos brasileiros. Um estudo realizado pela Associação Brasileira de Emissoras de Rádio e Televisão, a ABERT, mostra que o meio continua relevante e mantém características que outras mídias ainda não conseguiram substituir. De acordo com o levantamento, a credibilidade da informação, a agilidade na cobertura dos fatos e a capacidade de acompanhar o ouvinte em diferentes momentos do dia ajudam a explicar essa permanência. Seja no carro, no trabalho ou durante os deslocamentos, o rádio continua presente e próximo do público e ainda é um importante meio de vínculo com a comunidade. O levantamento também destaca que, mesmo com tantas opções de entretenimento e informação, o rádio preserva uma relação de confiança construída ao longo das décadas. Além de informar em tempo real, o veículo reforça o papel como companhia e serviço para milhões de pessoas. O diretor-geral do Grupo Rádio Web lembra que, a cada avanço da tecnologia, a existência do rádio é colocada em xeque. Mas, de acordo com Paulo Giovanni, já está mais do que provado que essa modernização é apenas um componente a mais.
6: O rádio sofre a cada nova tecnologia com os profetas do apocalipse, né? Quando surgiu a TV, as pessoas diziam, não, agora o rádio vai acabar. Não acabou. Quando surgiu a internet, o rádio vai acabar. Não acabou. Não só não acabou, como se fortaleceu. Aí depois as redes sociais vão acabar com o rádio também, não acabaram. E agora os profetas do apocalipse devem estar de prontidão para dizer que a inteligência artificial vai acabar com o rádio. Não vai. Esse é o rádio. Ele continua assim e se fortalece a cada vez que surge uma nova tecnologia.
5: A combinação entre tradição, credibilidade e capacidade de adaptação às novas tecnologias mostra que o rádio segue ocupando um espaço importante no cotidiano da população, isso tudo mesmo em um cenário de transformação constante na comunicação. Agência Rádio Web, produção e reportagem, Norberto Notari.
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7: 6:36.
8: Delta FM, temperatura 22 graus.
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2: 6h47. Delta FM, temperatura 22 graus.

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1: 7 horas.
2: Delta FM, temperatura 22 graus.
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1: A Defesa Civil do Rio Grande do Sul informa que a previsão para os próximos dias indica atuação de instabilidade sobre o estado, trazendo temporais, volumes expressivos de chuva, rajadas de vento, descargas elétricas e queda de granizo. Para os municípios incluídos na região com risco de severo, nas regiões da fronteira oeste, campanha e centro, podem ocorrer enxurradas, tornados e microexplosões, especialmente no período entre sábado e domingo, dias 18 e 19 de julho. Durante a ocorrência dos fenômenos, não se exponha e abrigue-se em estruturas robustas. 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
3: 7:17.
4: Delta FM, temperatura 21 graus.
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4: 7h32.
3: Delta FM, temperatura 20 graus.
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3: 7h47.
4: Delta FM, temperatura 20 graus.
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2: 8 horas e 1 minuto.
3: Delta FM, temperatura 20 graus.
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2: 8h32.
3: Delta FM, temperatura 20 graus.
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2: 9 horas.
3: Delta FM, temperatura 19 graus.
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